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6: 9 horas. 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
1: 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Bom dia para você que tá ligadinho, ligadinha na Canal Mais, uma rádio, muitas vozes. Tá começando o programa Show da Manhã. São 9:04, 9:04, horário de Brasília, e hora certa no oferecimento de Drogaria Catedral. 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Quero convidar você para ficar comigo juntinho, das 9 ao meio-dia, apresentando juntos o Show da Manhã, nesta terça-feira pós-feriado. Hoje que já é dia 8. Todo mundo ligadinho com a gente, 8 de setembro de 2026. E você participa ao vivo através do nosso telefone WhatsApp. A gente começa com as atuais, no segundo bloco tem clássico sertanejo. 10 horas da manhã tem aquele momento modão para você participar com a gente, mandando seu alô, seu bom dia, sempre com muita alegria. Bom dia para você que está dirigindo o seu carro, muito obrigado pela carona. Um abraço para você, meu amigo Marcelo, motorista de aplicativo. Seja bem-vindo à Rádio Canal Mais FM. Tamo junto. Participa aí, ó. 996188790. Bom dia também para você que tá tomando café da manhã, ouvindo o nosso programa. Bom demais. E você que tá trabalhando, Deus abençoe sempre a obra de suas mãos. Tá de folga, tá de boa, tá em casa. Sempre curtindo a melhor programação sertaneja de Bauru e região. Daqui a pouco também tem tempo e temperatura. A gente vai atualizar para você o tempo na cidade de Bauru. É a família Canal Mais ligadinho em você. Acredite em Deus e acredite em você também. Aproveite também para curtir a nossa página no Facebook. Facebook.com/Canal Mais FM. O Show da Manhã já começou. Com a música de Daniel, Casava de Novo. Bom dia!
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0: 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Bom dia.
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0: 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Show da manhã. Maiara e Maraíza. Amando o inimigo. 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
0: Agora 9:27.
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0: 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Também passou por aqui a música de Bruno e Marrone, com Chitãozinho e Chororó, Fio de Cabelo. E você também ouviu Diego e Victor Hugo, cantando a música Supermercado. Olha, são 9:28, hora certa no oferecimento de Drogaria Catedral, o atendimento de sua confiança. O show da manhã desta terça-feira, dia 8 de setembro, só está começando. E eu quero convidar você para mandar sua mensagem e participar do nosso programa ao vivo. Estamos aguardando a sua participação através do nosso telefone WhatsApp. É o 996-18-8790. Você pode mandar mensagem de texto, mensagem de voz e participar com a gente ao vivo aqui do Show da Manhã. O pessoal já está participando, mandando a sua mensagem. Olá, bom dia. Quem está falando? É lá do bairro Santa Edviges. É o seu Antônio da Maritaca. Alô, seu Antônio. Bom dia. Uma ótima terça-feira para todos aí do Santa Edviges. Muito frio por aí, é?
2: Bom dia, Fábio Ramos. Bom dia, diretor. Como é que está? Tudo bem?

0: Pepe Boiadeiro, a todos meus amigos e amigos da Canamais FM, falou? Companheiro Abraão, Deus te abençoe. Companheiro.
1: Amém, seu Antônio.
0: Canamais, uma rádio muita voz.
1: Valeu, seu Antônio. Um abraço pro Tevinho, pra Michele, pra toda a família. Daqui a pouco eu toco sua música, tá? Você também pode participar do Show da Manhã, 996-18-8790. E hoje, dia 8 de setembro, se comemora o Dia Internacional da Alfabetização. E hoje também é o Dia Mundial da Fisioterapia. Parabéns a todos os profissionais. Daqui a pouco tem o nosso tema do dia para você participar. No próximo bloco, tem clássico sertanejo e a sua participação ao vivo aqui no Show da Manhã. Sai daí, a gente volta já. 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
1: Muito bem, então vamos deixar de ser besta e curtir a Rádio Canal Mais FM. Muito obrigado pela sua audiência. Estamos de volta com mais um bloco ao vivo. Agora são 9 horas e 38 minutos. Repita, Fábio Ramos, 9h38. Horário de Brasília. 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É hora de saber o tempo e a temperatura. São 9 horas e 39 minutos, tempo e temperatura. Nesse momento, a temperatura na cidade de Bauru é de 18 graus. Lembrando que a máxima de hoje deve chegar a 24 graus na cidade de Bauru, também com 10% de chuva. Vento a 8 km por hora e umidade relativa do ar, neste momento, é de 76%. Tempo e temperatura, Rádio Canal Mais, uma rádio muitas vozes. E o pessoal está participando, diretor, através do nosso telefone WhatsApp. São muitas participações em toda a cidade de Bauru e região. Alô, pessoal de Piratininga, bom dia! Todo mundo ligadinho no Show da Manhã. Um bom dia para Renata e para Dona Lúcia, que já está mandando mensagem, participando do nosso programa. Tudo bem, Renata? Seja bem-vinda.
2: Bom dia, Fábio Ramos, tudo bom? Aqui
1: tudo
2: é a Renata,
1: bem?
2: Dona Lúcia do Vista Alegre.
1: Tudo
2: gostaria
1: jóia.
2: Gostaria de ouvir uma música do César e Paulinho. O Lugarzinho que Eu Amo, tá? Ofereço para todos que estão ouvindo. Tá. Friozinho é bom, adoro friozinho.
1: Tá gostando?
2: É gostoso pra dormir, pra comer, ai, adoro, não gosto de calor não.
1: Verdade, Renata, esse frio é bom pra comer, abre o apetite, né? E pra dormir também é uma beleza, né, diretor? Acorda, diretor! Valeu, Renata, um abraço pra você, pra Dona Lúcia e pra toda a família. Pessoal aí do Vista Alegre, tá sempre participando com a gente. Daqui a pouco toca sua música. Quem mais tá com a gente? Olá, bom dia. É o Nego Saci. Alô, Nego Saci. Um bom dia pra você. Seja bem-vindo, meu amigo. Tá falando direto da Vila Nipônica.
3: Bom dia, Fabião. Bom dia, compadre Fábio Ramos. Bom dia.
1: Tudo bem, Nego Saci?
3: Tá beleza, tudo bem com você, nossa equipe. Tudo em ordem, né? Em nome de Jesus.
1: Amém.
3: Da família inteira aí. Deus abençoe. Manda uma música pra Teodoro Sampaio aí. Um réu apaixonado. Eu fiz pra minha esposa aqui.
1: Um réu apaixonado.
3: Para uma colegada federal.
1: Olha o cachorrinho.
3: Para o Ricardo Capuano e do bairro Silvinho, de todo que tiver ouvido nosso canal mais. Falou, compadre Fábio, Deus abençoe grandemente o seu dia, toda a sua família aí.
1: Falou, olha o passarinho cantando.
3: Falou, Deus abençoe grandemente. Falou.
1: Amém.
3: Aqui é o Nego Saci da Vila Nipônica. Falou, cara. Tamo junto e misturado.
1: Tamo junto.
3: Pacotado. Tchau, obrigado.
1: Tchau, obrigado. Valeu, compadre Nego Saci. Daqui a pouco toca sua música. É hora de clássico sertanejo. Aí a gente começa com a Thaíde Alexandre, cantando a música Aparências. Bom dia pra você, excelente manhã de terça-feira. Agora 9h42. Participe do Show da Manhã.

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1: São 10 horas e 2 minutos, 10 e 2. Sucesso de Nerildo e Nerival. Calcinha de renda. Pedido musical do seu Antônio. Alô, seu Antônio do Santa Edviges, um abraço. Obrigado pela audiência. Também passou por aqui a música de Christian e Ralph. Mande a solidão para outro lugar. E você também ouviu Leandro e Leonardo, Doce Mistério. É a família Canal Mais ligadinho em você. Este foi o nosso bloco de clássico sertanejo. E você, já participou do Show da Manhã? Ainda não? Então manda zap. Tá esperando o quê? Cadê você que ainda não mandou a sua mensagem, o seu bom dia e também o seu pedido musical através do nosso telefone WhatsApp 996188790. A gente está aqui aguardando a sua participação ao vivo no Show da Manhã. No próximo bloco, tem Momento Modão para você participar também na nossa programação Show da Manhã, sempre das 9 ao meio-dia. 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Agora tem apoio cultural e a gente volta já.
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5: 10 horas e 10 minutos, César e Paulinho. Ah, lugarzinho que eu amo. Pedido musical da Renata e da Dona Lúcia, do Vista Alegre. Bom dia, Show da Manhã. Daqui a pouco tem Momento Modão.

10:13. Ah, lugarzinho que eu amo. Música linda, hein, dona Renata? Abraços. Música de César e Paulinho. Abraço para dona Renata e para dona Lúcia, do Vista Alegre. Estão ligadinhas no show da manhã. São 10:13. O pessoal está participando, mandando o seu alô e o seu bom dia. Daqui a pouco tem momento modão. Bom dia, Fábio Ramos. Eu gostaria de pedir uma música de Eduardo Costa. Amor de Violeiro. Estamos aqui trabalhando no Parque Viaduto. Alô, pessoal do Parque Viaduto. Obrigado pela audiência. Aproveita, Fábio. Manda um abraço, por favor, para o Roger e para o Sidney. Abraço mandado. Obrigado pela audiência de vocês aí. Roger e Sidney, do Parque Viaduto. Bom trabalho para vocês. Quem mais está com a gente? Olá, bom dia. É o Wagner Gama. E aí, Wagner, mandou uma foto aqui dos anos 80? O que tá acontecendo aí, hein? Bom dia. Ele tá dizendo o seguinte: Fábio Ramos gostou da minha foto? Cadê o Fábio Ramos e o diretor também nos anos 80? Bora lá, Fábio Ramos. KKK. Ai, ai, ai. E aí, diretor? Cadê a nossa foto dos anos 80? Aguenta aí, Wagner. Daqui a pouco você vai ver a nossa foto. Vai ficar legal, né? Direto do túnel do tempo. Ai, meu Deus do céu. Aguenta, coração. Direto do baú, né? Quem mais? Dona Edilma. Um abraço, Dona Edilma. Obrigado pela audiência. Daqui a pouco tem mais. Alô? É hora de momento modão. A primeira de hoje é de João Mineiro e Marciano, cantando a música Alma Congelada. Agora 10:15.

0: Rádio Canal Mais, 10 horas e 25 minutos. Milionário José Rico, Estrada da Vida. É o momento modão. E você participa ao vivo através do nosso telefone e WhatsApp. Olá, bom dia, quem tá falando? É o Rosivaldo Caminhoneiro. Alô, caminhão da Canal. Seja bem-vindo, Rosivaldo. Ele que tá sempre no tapetão preto. Por esse Brasil afora, levando as ondas sonoras da Canal Mais FM para todo o Brasil. Bom dia, Rosivaldo. Tudo bem?
1: Bom dia, meu amigo Fábio Ramos.
0: Bom dia.
1: Bom dia a todos da Canal Mais FM. Bom dia a todos os amigos. Papai abençoando, uma ótima terça-feira.
0: Fabião. Amém.
1: Estamos chegando aqui na divisa aqui do Minas com Bahia.
0: Bahia. Deus,
1: chegamos lá no Feira de Santana. Depois vamos fazer lá o Simões Filho, positiva.
0: Alô,
1: que
0: Bahia.
1: Deus abençoe vocês todos. Bom dia, dona Lola, dona Creuza, dona Edilma, dona Mera, dona Sula. Que todos aí que... Dona Edilma, pessoal do Três América, bom dia, Prudência, bom dia, família. Bom dia, pessoal do bairro Capuano. Bom dia, seu Marcelo, Márcio. Que Deus abençoe todos. Seu Aguinaldo, Wagner. Positiva. Bom dia, bom dia, bom dia. Vamos que vamos. Manda música pra nós, tamo aqui na escuta.
0: É isso aí. Positiva. Um abraço pra você, Rosivaldo. Ó, gente. Manda um cheiro aí pros baianos da Canal Mais FM. Obrigado pela audiência, viu? Quem mais está com a gente? Olá, bom dia. É o Show da Manhã ao vivo com você. Nesta terça-feira, 8 de setembro. Todo mundo ligadinho. Mandando o seu alô e o seu bom dia com muita alegria.

0: Bom dia, Fábio Ramos. Aqui é o Mauro Ramos, trabalhando na fazenda do Bilac.
1: Oi, Mauro.
0: Pedi uma música do Daniel. Reino Encantado. Falou, bom dia.
1: É o meu xará. Na verdade, tem meu sobrenome, né? Deve ser meu primo, eu tô achando. Vou puxar aqui, ó. Com certeza deve ser meu primo, Mauro Ramos. Tudo bem, Mauro? Daqui a pouco a gente toca a sua música do cantor Daniel. Bom trabalho para vocês aí, tá? Obrigado pela audiência. Bom demais falar com vocês. E também tem a netinha da Dona Edilma, tá mandando o seu alô. Ah, que coisa mais linda, viu? Ela vai gostar de conhecer a Sarinha. Tá chegando, hein? A sua amiguinha Sarinha tá no forninho. Daqui a pouco tá aí. Tudo bem, Isadora? Bom dia. Um beijo do tio Fábio.
2: Bom dia, tio Fábio.
1: Bom dia.
2: Tudo bom? Manda aí uma música boa pra nós. Eu fiz pra minha vovó, pro meu vovô, pra minha mamãe, pro meu papai e pra minha irmã. E ai, pra você. Para todos que estiverem escutando o canal mais. Tchau, beijo.
1: Tchau, beijo, coisa mais linda. Daqui a pouco a gente toca a sua música, tá? É a família Canal Mais ligadinho em você. E a última do momento, modão.
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0: De volta com o Show da Manhã. E o seu alô ao vivo.
2: Bom dia, Pablo.
0: 996-18-8790. Daqui a pouco tem tema do dia.
3: Bom dia.
4: Bom dia.
5: Bom dia.
6: Bom dia.
7: Bom dia.
0: Bom dia. Bom dia pra você que tá tomando café da manhã, ouvindo o nosso programa. Muito obrigado pela sua audiência.
8: Bom dia.
9: Bom dia.
10: Bom dia, mãe. Bom dia.
0: Uma ótima terça-feira pra você.
11: Bom dia.
12: Todos os dias nós temos a oportunidade de acordar, agradecer, tomar um cafezinho e deixar de ser besta.
0: Muito bem. Tamo de volta. 10 horas e 39 minutos, 10 e 39. 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E o TT Boiadeiro também tá ligadinho no Show da Manhã. Bom dia, TT. Segura, peão. Ele que tá sempre representando a Vila Independência.
13: Bom dia, meu amigo Fábio Ramos, é o TT Boiadeiro representando a Vila Independência.
0: Opa!
13: Fábio Ramos, eu gostaria de ouvir uma música aí, ó, do Michel Teló, Humilde Residência.
0: Vamos tocar.
13: Ofereça pra galera do meu amigo da Bar Mercearia, Mercearia GW, na rua Luiz Gama, quadra 1 da Independência. Meu amigo Silvinho.
0: Ô, vamos anunciar aqui com a gente.
13: Pelego, alô, meu povo. A Valdete, a Donzinho e a todos os ouvintes da Canal Mais, beleza?
0: Beleza.
13: Canal Mais, uma rádio e muitas vozes. Tchau, obrigado.
0: Obrigado você, TT Boiadeiro. Avisa o pessoal da mercearia para vir fazer parte também da nossa família da Canal Mais FM. Alô, pessoal da mercearia, aí da Vila Independência. Vem para Canal Mais FM. Tamo junto. Valeu, TT Boiadeiro. Todo mundo participando com a gente, mandando o seu alô, o seu bom dia, através do nosso telefone e WhatsApp. Falando em parceiros da Rádio Canal Mais FM, aproveitar e mandar um abraço pessoal da Padaria Três Marias, lá do Santa Edviges. 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
0: 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Bom trabalho para vocês aí. Daqui a pouco tem mais alô, porque tá chegando o pedido musical de TT Boiadeiro. Michel Teló, Humilde Residência. Vem comigo, é o Show da Manhã. Agora 10h43. Bom dia.

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2: 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Bom dia.

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0: Pedido musical do meu parente, é meu parente, Mauro Ramos. Um abraço pra você, Mauro Ramos. E pro Milton. Eles que estão lá na fazenda ouvindo o show da manhã. Já fez o seu pedido musical. Ótima terça-feira pra vocês. Olha, são 10 horas e 57 minutos. Cadê você que ainda não mandou zap? 996-18-8790. Participe do show da manhã. O maior show das galáxias desta terça-feira. Quem tá com a gente é o Sebastião Gomes. E aí, Sebastião, tudo bem? Bom dia pra você, meu amigo.
1: Bom dia, Fábio Ramos. É o Sebastião Gomes aqui no Gerson França. Ô, Fábio, se você tiver o Elisivo de Goiânia, meu sítiozinho, quero oferecer para todos os seus ouvintes, para vocês aí da rádio, e para todos que estiver ouvindo. Falou, filho. Boa começo de semana para nós, porque hoje pode ser segunda. Tchau, tchau.
0: Tchau, tchau, Sebastião Gomes. Obrigado pela audiência aí no Gerson França. Grande audiência da Canal Mais. Daqui a pouco tem mais alô e também o nosso tema do dia. É já já. Chegando o sucesso de Valéria Barros. Por que brigamos? Bom dia pra você.
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17: Voltamos a apresentar o Show da Manhã desta terça-feira, 8 de setembro. 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Tá frio aí? Aqui também. Ai, meu Deus do céu. Calma que tá chegando a primavera. Dia 22 de setembro começa a primavera, né, diretor? Ah, então tá bom. Quem mais está com a gente através do nosso telefone, WhatsApp, mandando o seu alô, é a Maria. Oi, Maria. Tudo bem? Seja bem-vinda. Da onde você fala?
18: Bom dia, Fábio Ramos. Tudo bem? Aqui quem fala é a Maria, do Parque Jaraguá.
17: Parque Jaraguá.
18: Fábio, eu gostaria de ouvir a música Ciganinha.
17: Ciganinha.
18: Ofereço para todos da rádio, para minha amiga Creuza Sobral e para todos os ouvintes.
17: Oi, Creuza.
18: Bom dia.
17: Tá certo então, Maria do Parque Jaraguá tá oferecendo música para Creuza Sobral, nossa fazendeira, costureira de mão cheia lá da Fazenda Sobral. Abraços. Daqui a pouco toco sua música, Ciganinha. Valeu, Maria do Parque Jaraguá. Um bom dia também para o Clodoaldo de Reginópolis. Alô, Clodoaldo, tudo bem? Bom dia. Já tá mandando mensagem dizendo bom dia, Fábio Ramos. Eu gostaria de ouvir uma música. Música de João Carreiro e Capataz. A música se chama Bruto Rústico e Sistemático. Opa! Eu ofereço essa música para todos os ouvintes da Canal Fábio e também para o meu primo Henrique, que está ouvindo o programa lá em São Paulo. Alô, Henrique! Tá frio aí em São Paulo, é? Eu imagino. Um abraço para você, Henrique. E para você também, Clodoaldo de Reginópolis. Daqui a pouco a gente toca a sua música, tá? É a família Canal Mais, ligadinho em você. você também pode participar com a gente através do nosso telefone WhatsApp 996188790. Tô aqui aguardando a sua participação. Agora tem Gino e Geno. Tô voltando. 11 horas e 11 minutos. Bom dia.

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1: 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Leonardo. Coração Bandido. É a família Canal Mais ligadinho em você. Bom dia. Ótima terça-feira. Onze horas e 27 minutos, todo mundo participando através do nosso telefone e WhatsApp. 996-18-8790. Mande o seu alô, faça o seu pedido musical. Tem mensagem através do nosso telefone e WhatsApp? Fazendo o seu pedido musical e mandando o seu alô, é o ouvinte Gui Lima. Alô, Gui Lima, tudo bem? Tá falando da Vila Souto. Bom dia, Fábio Ramos, parabéns pelo programa. Quero pedir música. Pode falar, Gui, seja bem-vindo ao Show da Manhã. Ele que está participando, mandando o seu alô, o seu bom dia e também fazendo o seu pedido musical. Fábio Ramos, toca para mim a música Menina da Aldeia. Essa música é de Lourenço e Lourival. Olha só, obrigado. Daqui a pouco a gente toca a sua música, tá? Seja bem-vindo à Rádio Canal Mais FM, uma rádio muitas vozes. Quem mais está participando com a gente? Olá, bom dia. É a família Canal Mais ligadinho em você. Agora tem o pedido musical do Clodoaldo, de Reginópolis. Tá pedindo a música de João Carreiro e Capataz.
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0: Voz. De volta com o Show da Manhã, último bloco, não chora não.
1: Bom dia!
0: Vai!
2: Bom dia!
3: Bom dia! Bom dia!
0: Bom dia!
4: Bom dia!
5: Bom dia!
0: Bom dia, meu bebê!

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1: E o quê?
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1: Ah. Tá certo, então. Vamos deixar de ser besta e sempre curtir a rádio Canal Mais FM, uma rádio muitas vozes. São 11 horas e 40 minutos. 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Lembrando que daqui a pouco, a partir do 12:30, logo após o horário eleitoral, horário político, tem Edu Nunes, programa Super Tarde. Não perca! Muito obrigado pela sua audiência, você que está participando do programa Show da Manhã, fazendo o seu pedido musical, mandando o seu alô nesta terça-feira fria na cidade de Bauru. Vamos esquentar a nossa terça-feira, ouvindo a Canal Mais FM, é lógico.
2: Do Jaque e do José.
1: Olha só, todo mundo participando com a gente. Chegando por aqui, a música Menina da Aldeia, de Lourenço e Lourival. Essa aqui vai pro Gui Lima, da Vila Souto. Um abraço para você, Gui. Seja bem-vindo à Rádio Canal Mais FM. Tamo junto.

0: Rádio Canal Mais, uma rádio muitas vozes. Chitãozinho e Chororó. 11 horas e 48 minutos. Mensagem da Merlin dizendo o seguinte: bom dia, Fábio Ramos. Essa aqui é a nossa assistente de palco. Está dizendo o seguinte: existe um propósito no tempo de Deus. É preciso fé e esperança para ver a semente virar flor. Olha que bonito. Fábio Ramos, abençoada terça-feira para você, para todos os seus ouvintes. Assinado Merlin. Obrigada por você existir. Fábio, também quero parabenizar todos os profissionais fisioterapeutas. Que profissão abençoada. É verdade. Abraço, Merlin.
1: Oi, Fábio Ramos.
0: Bom dia, Creuza.
1: Bom dia, família Canal Mais. Que Deus abençoe essa nossa terça-feira.
0: Amém.
1: Fria e abençoada. Fábio, eu acabei de ligar o rádio, né? Mas eu quero aproveitar e mandar um beijo especial para você e para todos meus amigos. E
0: muito obrigado, Creuza.
1: Desejando um dia cheio de muita paz para todos nós. Ficam todos com Deus, que com Ele eu também estou.
0: Amém.
1: É a Creuza. Agora vou acabar de tomar café para me divertir. Se Deus quiser.
0: Abraços, Creuza Sobral.
2: Ai, bom dia, Fábio Ramos, aqui é a Valdete, aqui da Conselho no quadril 7. Meu gato, você não toca um brega rasgado pra Val?
0: Oi, Valdete.
2: Seus beijos molhados, onde tá seus beijos?
0: Vamos tocar.
2: Eu quero oferecer pro TT Boiadeiro, seu cachorro macabra, mandar um beijo pra Edima do 3 Amex, Serafina, Taeme, viu? Um beijo pra Creuza Sobral, o Márcio Dota, o Marcelo Dota, viu? Um beijo pra todos os ouvintes da Canal Mais FM, que é uma rádio de muitas vozes, e um beijo pra você.
0: Que beijo é esse, menina? Não tá com frio não, hein? Vai colocar blusa, hein? Abraço, Valdete. Deus abençoe a todos vocês. Amanhã tem Sirineu Fedriz. Essa aqui é da Valdete. Daniel, seus beijos. Tchau, gente.
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3: 11:54.
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0: Bora que tá na minha responsabilidade, a máquina sonora a partir de agora a todo vapor. Bora lá, gente, vamos iniciar a nossa programação Super Tarde, a nossa bagunça gostosa e organizada aqui nas ondas da nossa Canal Mais em 87.9, uma rádio muitas vozes também, claro, no nosso site oficial, canalmaisfm.com.br. Bora lá, ó, terço, hein? Terça-feira hoje, 8 de setembro do ano 2026. E é ao vivo, hein? Com direito a erros e acertos, aniquilando tédio e matando a pau baixo astral. Quero energia positiva, porque pra cima é que se vai, pra baixo o inimigo puxa. E é ao vivo também que você vai participar com a gente, vai interagir, pedir a sua música, mandar o seu alô aqui na nossa programação, certo? Quero você participativo, quero você no nosso WhatsApp mandando mensagem no 996-18-8790.
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João Gustavo e Murilo, pra você aqui, ó, na programação Super Tarde da nossa Canal Mais. Música boa, hein? Lençol Dobrado. Bom, ouvimos também a Marília Tavares, Palavras de Perdão. Também ouvimos aí o Gustavo Mioto, hein? Abrindo a nossa programação Super Tarde. Pedido de socorro, ó. Meio-dia, 43 minutos. Meio-dia, 43. 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Bora, bora, bora, gente. Vamos atualizar para você tempo e temperatura na cidade de Bauru. Neste momento, os termômetros marcando 23 graus, hein? Com a possibilidade de chuva de 25%, a umidade é de 63, vento de 5 km por hora. E o céu? Chuva fraca neste momento em toda a Centro-Oeste Paulista. E olha só, hein? A máxima hoje chega a 27 graus. 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Bom apetite! A galera tá participando, tá mandando as mensagens. Estamos ao vivo, sim, estamos ao vivo. 87.9 Rádio Canal Mais, uma rádio muitas vozes. Também o nosso site oficial, canalmaisfm.com.br. Boa tarde, Edu. Beleza? Tô fazendo almoço hoje, hein? Olha que maravilha. E vou trabalhar. Aí sim, hein? Manda uma moda pra nós aí, oferecendo aí pra todos os ouvintes também. O nosso amigo Niltinho. Abraço, Niltinho. Obrigado, viu, pelo carinho da audiência. A Nilton Rodrigues. O nosso querido Niltinho. Tá lá de bem com a vida no Parque Jaraguá. Tá curtindo aí a programação. Valeu, Niltinho. A toda a sua família também. E obrigado pelo carinho, tá bom? Pelas palavras também. Edu Nunes, boa tarde. Tudo bem? Que notícia triste tivemos ontem, né? Infelizmente, com a partida do nosso querido Gordão. Verdade, gente. Uma notícia muito triste, que na verdade pegou até nós aqui da rádio, vamos dizer assim, de surpresa, né? O Wendell Silva Schmidt Empke, nosso querido Gordão, ontem foi sepultado o seu corpo. Mas as boas lembranças, a descontração, o carinho, o amor que ele tinha por todos nós e que nós tínhamos por ele também, é para todos sempre, né? As boas lembranças também. Que Deus abençoe e conforte o coração aí dos familiares, né? Da irmã, do irmão e da família toda lá, em nome de Jesus, tá bom? Música boa chegando, Mato Grosso e Matias. E aí?

0: Eu era Marcos Ibelucci pra você aqui, ó, na programação super tarde da nossa bagunça gostosa e organizada. E bom, vimos também o César Menotti e Fabiano, Caso por Acaso, Mato Grosso e Matias, também passou por aqui com o Gustavo Lima. E aí, ó, meio-dia, 58 minutos, hein? Meio-dia e 58. Vamos lá, vamos aqui para os alôs. Ah, boa tarde aí para... Deixa eu puxar aqui o nome do nosso querido Dinei, é isso? Um abraço aí, Dinei. Obrigado pelo carinho da audiência. Tá de bem com a vida, curtindo aí a nossa programação, né? Também tá junto com a gente. Deixa eu ver aqui, ó. Boa tarde, Edu. Manda uma música para mim e os meus amigos Tonho, Berto e Floriano. É o Donizete de Piratininga. Um abraço aí, Donizete. Obrigado pelo carinho também da audiência de toda a galera de Piratininga, hein? Aí sim. Obrigado, obrigado, obrigado. Falando em Piratininga, um abração também para as meninas famosas do pastel lá. Eu tenho que ir a uma hora dessa, eu agarrar um pastel desse aí. O último, o Fábio Ramos mesmo, foi assim, que provou um pastel lá que ficou uma semana. Né? Uma semana sem sentir fome. Meu Deus do céu. E olha que o Fábio, ele é uma pessoa que não costuma de maneira alguma, quase nunca, sempre mentir, né? Então um abraço aí para as meninas lá do pastel. E a gente vai soltar daqui a pouquinho o áudio aí e tudo na pegada do Fly, tá bom? Obrigado!
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0: A nossa bagunça gostosa e organizada de todos os dias. Uma alusão aqui pra Creuza Sobral. Tá de bem com a vida, também curtindo lá a programação Canal Mais. Um abraço aí, Creuza. A toda a galera também no Parque Jaraguá, que sintoniza 87.9.
16: Boa tarde, Canal Mais.
0: Boa.
16: Boa tarde, Edu.
0: Oi.
16: Um abraço para vocês aí da rádio, um abraço para todos. Aqui é Solange de Piratininga.
0: Opa.
16: Manda uma música para mim, se você tiver aí. Manda nos braços de Deus, fazendo favor. Deus abençoe a todos. Manda um abraço pro meu povo lá da Pastelaria da Fátima. Hoje vamos estar na ativa lá. Fiquem com Deus.
0: Valeu! Só faltou perguntar. Na verdade, eu que pergunto, né? Nos braços de Deus, com quem? Quem canta? Porque tem tantas... e tantos aqui que vai saber agora. Mas enfim, nós vai campear aqui, nós vai ajeitar, tá bom? Ah, deixa eu ver quem mais rapidinho aqui pra gente liberar a pegada do Fly. Fala aí, Dilma!
17: Boa tarde, Edu, que Deus abençoe a sua tarde. Edu, já tocou o lençol trabalho, trocou o lençol gelado, tá? Aí eu ofereço pro Serafim, pra minha neta aí, pra minha neta Isadora, pra minha filha Jéssica, pra Sula, pra irmã da Sula, pra nossa amiga Lula, pra Cris Sobral, pra Mello, pro São Antônio, pra nossa amiga Valdete, pro Tetê Boiadeira, família do Chaco da Grama, nosso amigo Rosivaldo, o pastor Fofoneto Canamagem, todos os ouvintes, todos os aniversariantes, todos os locutores, principalmente aí pra você, que Jesus Cristo te proteja hoje e sempre. Abraço e beijo, vamos escutar o programa.
0: Vamos escutar o programa. Valeu, viu, Edilmar? Obrigado pelo carinho.
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0: Vicky Renner, pra você aqui na programação Super Tarde da nossa Canal Mais. Ao lado de Deus. Linda essa música, hein? Na verdade, é uma homenagem também aos que vão e deixam um legado, deixam saudade, deixam uma história. Aí sim, né? Um alusão aqui para Solange, de Piratininga. Valeu, Solange. E a galera toda lá também, de Piratininga. Obrigado aí pelo carinho da audiência. Aí sim, hein? Valeu, valeu, valeu. Também tá junto com a gente. Tem bastante gente aqui, ó. Tudo áudio, né? Mas a gente vai ajeitando aqui e colocando tudo nos conforme, tá? Fechou? Ah, de segunda a sexta-feira, das 15 às 17 horas, Adolfo Vena. Tá aí, ó, com um encontro marcado aqui na programação e o território sertanejo, hein? Aí sim, né? Salve, salve, simpatia. Valeu, Adolfo Vena. Gente, bora lá. De apoio cultural, na sequência, tem música e a prioridade, a sua participação, tá? Sai daí não, hein?
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0: Agora meio-dia, nada, 1h30. 1h30.
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2: 2h55. 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
1: 2:59.
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0: Canal Mais FM, uma rádio, muitas vozes, aquele boa tarde, um salve, salve, simpatia pra você que estava na companhia do Edu Nunes e a Super Tarde. Bom, chegando com você agora, nessa terça-feira, pai do céu, bom também, dia 8 de 9 de 2026, 15 horas e um minuto, aquele salve, salve, simpatia pra você, minha amiga dona de casa, aí curtindo a nossa programação, muito obrigado pelo carinho da tua audiência, também quero mandar aquele salve, salve, simpatia pra todos os amigos ligados aí na sintonia, muito obrigado pelo carinho, viu, da audiência. Você, meu amigo da construção civil, uma ótima terça-feira pra você aí, um salve, salve, simpatia, um salve, salve, simpatia pra você no bairro, no centro, você no trabalho, no carro, aonde você estiver sintonizado com a gente, muito obrigado pelo carinho da tua audiência. E hoje eu tô feliz demais da conta, viu? Ai, como é bom, tá de volta aqui nas ondas da Canal Mais. Ontem feriadão, né? Nós fomos tomar um chachafraz. Mentira, um Danone. Ah, deixa eu explicar um negócio pra vocês aqui. Ficou da gente inaugurar o sabadão, né? Ter o batidão sertanejo. Mas infelizmente eu tive um angia, nem sabia que isso existia, né? E no sábado, e por medo, me deixaram lá internado. Eu fui sair sábado quase meio-dia lá da UPA, tá bom? Mas sábado agora nós vamos estar com vocês das 6 às 9 no Batidão Sertanejo. Conto com você, meu amigo, com você, minha amiga aí que gosta da Canal Mais, que gosta de moda boa.
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0: Aqui não tem jeito, não.
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0: Chegando a nossa primeira de hoje, Trio Parada Dura, que é, opa, que nada, Trio do Brasil. Quem ama, perdoa. Aí, você perdoa? Ah, eu perdoo, eu amo demais.

0: Tá aí, 15 horas e 12 minutos agora. Você ouviu aqui Marcos e Belucci, Perdoa Amor, Zé Henrique e Gabriel, Um Dia Deixo de Te Amar, e abriu a sequência musical, O Trio do Brasil, Quem Ama Perdoa. Olha, liberado para você participar o 14996188790. É só você ligar, mandar aqui o seu alô pra gente, pedir a sua música que nós tocamos para você sempre com muito, mas muito carinho mesmo. Canal Mais FM, uma rádio, muitas vozes, diretamente de Bauru para todo o Brasil. Olha, se você quiser ouvir a nossa programação, você pode ouvir também através lá do Radiosnet, tá certo? Ou então canalmaisfm.com.br. Vou mandar aqui um salve, salve, simpatia pro meu amigo aí que cata reciclagem na nossa cidade, não é verdade? Aquele salve, salve, simpatia pra você, meu amigo catador de reciclagem. Aquele abraço, muito obrigado pelo seu carinho.
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0: Chegando sucesso com Lucas e Luan. Eu quero beijo. Às 15 horas e 13 minutos.

0: Sucesso com Marcelo e Fabiano. Absoluta, essa música foi sucesso na voz do Netinho. Também passou por aqui Luiz e Maurílio, Vai Desapegando, com a participação da Alcione. E tivemos na abertura da sequência musical Lucas e Luan, Eu Quero um Beijo. Agora 15 horas e 23 minutos em Bauru.
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0: Tá aí, Semi-Controlar, sucesso com Marcos e Belucci aqui no Território Sertanejo pela sua Canal Mais FM. Aquele salve, salve, simpatia pro meu amigo, minha amiga aí da zona rural, você na chácara, sítio, sintonizado com a gente, o nosso carinho, nosso muito obrigado, viu? Também quero mandar aquele abraço aqui pra rapaziada da Construção Civil, você, meu amigo, pintor, eletricista, encanador, pedreiro, auxiliar aí, uma boa tarde. São 15 horas e 27 minutos, eu vou para aquele giro rápido pelo apoio cultural. Daqui a pouco eu tô de volta, não saia daí.
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Aquele abraço, aquela boa tarde, aquele salve, salve simpatia. Estamos de volta aqui nas ondas da 87,9 Canal Mais FM com o território sertanejo. Lembrando você que daqui a pouquinho tem a participação do ouvinte e eu conto com a sua participação aqui através do 14996188790. Você pede a sua música, manda seu alô, manda seu salve, salve para quem você queira aqui na nossa Canal Mais FM. Sucesso dele. Homem de família. Às 15 horas e 35 minutos, aquele salve, salve, simbatismo.

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1: Vamos que vamos!

0: Aí o sucesso, o Mark Felipe, Diário de um Bêbado, com a participação de Lucas Reis e Tássio. Também tivemos o sucesso com Jorge Mateus, Problema. Abriu a sequência musical, ele, Gustavo Lima, Homem de Família. 15 horas e 44 minutos. Aquele salve, salve, simpatia para os meus amigos lá no... na Vila Industrial, né? Pessoal da Vila Industrial aí, aquele abraço, muito obrigado pelo carinho da sua audiência. Quero mandar um salve, salve, simpatia lá pra Resenha do Barreto, Resenha Pitiscaria do Barreto, lá na Avenida das Bandeiras, ligado com a gente. Hoje, começa hoje, hein, os trabalhos lá. Hoje, a partir das 17 horas, de segunda a sexta, a partir das 17, sábado, a partir das 9 da manhã. Bom, vamos mandar um abraço, um salve, salve, simpatia também lá pra Vila Junta. É, rapaziada, Vila Junta sempre liga aqui, sempre participa. Também quero mandar lá Popular Ipiranga, Vila Ipiranga, ligado com a gente. Alô, Jardim Ferraz, alô, Peligo, alô, meu povo. Aquele abraço aí pra vocês. Vamos de moda, 15h45 agora.
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0: Carlos e Jader, uma pegada que desgrama.

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1: Aí o sucesso com o Diego e Arnaldo sofrendo em dobro. Também passou aqui Diego e Vitor Hugo. Toca um Raul aí, bom. César Menotti e Fabiano, mesa 22. E ainda tivemos Carlos e Jardim, uma pegada que desgrama. São 15 horas e 57 minutos. Nós vamos até as 17 horas aqui no Território Sertanejo, da nossa canal. Às 17 horas você vai ficar na companhia de Tião Camargo e no Repique da Viola, o programa sucesso da canal na sua tarde, aqui em Bauru e toda a região. Eu vou fazer um giro rápido pelo apoio cultural. Daqui a pouco eu tô de volta. Não saia daí.
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10: 4 e 1.
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10: 4 e 3.
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1: 16 horas mais 4 minutos aqui no Território Sertanejo. Nós vamos chegar aqui com a nossa primeira participação de hoje. Alô, boa tarde.
15: Boa tarde, Adolfo Vena. Salve, salve, simpatia. Salve. Como é que tá, companheiro? Tudo bem?
1: Tudo jóia.
15: Quem fala, Antônio Souza, Sandivígio.
1: Amém.
15: Adolfo, gostaria de ouvir uma música com Ed Brito Samuel, Vestido Colado, especialmente para você. Para Dona Edim, Três Armex, Rodé Serafim, toda a família. Para Lola Monteiro, Rosa Branca, São Nelson, Rosa Branca, Célia Souza, Creio Sobral, Oswaldo Caminhoneiro, Pepe Boiadeiro. Para Valdete, para todos meus amigos e amigos da Canal Mais FM.
1: Certinho, falou, Dom Tony.
15: Salve, salve, simpatia. Canal Mais, uma rádio muita voz.
1: Obrigado aí pela participação, Antônio da Maritaca. Seu Antônio, tá no forno, Antônio, já a gente toca. Temos aqui um recadinho, deixa eu ver aqui quem vem lá. Boa tarde, Adolfo, toca uma moda pra nós aqui no Alphaville. Vai para o Tonho, o Roberto, o Firmino e o Marquinhos. É o Donizete de Piratininga. Alô, Piratininga, aquele abração. Aguenta aí, Donizete, aguenta aí que tá na forma. Alô, boa tarde.
16: Boa tarde, meu amigo Adolfo Vena.
1: Fala, meu querido Adolfo, Maurício.
16: Toca aquela música lá do Trio Parada Dura com a Marília Mendonça lá. Oferecer pra vocês da rádio, pro Edu Nunes.
1: Aceita que dói mesmo.
16: O Júnior Fabiano, que tá curtindo também lá na obra lá, o Zé Nilson. E pra Helena também, que tá curtindo a Canal Mais. Um abraço, meu amigo. É o Maurício Eletricista.
1: Falou, Maurício.
16: Uma rádio e muita voz.
1: Ei, caboclo bom. 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Tô certo ou errado? Já eu toco pra você aqui, Marília Mendonça, e Trio Parada Dura, aceita que dói menos, tá no forno, meu querido. Vamos de música por aqui? Aqui é sim, Território Sertanejo, ligou, pediu, tocou.
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Louco de Desejo passou por aqui também. Marília Mendonça, Tiro Parada Dura, Aceita Que Dói Menos. Ainda tivemos o sucesso do Ed Brito e Samuel Vestido Colado. Tudo isso na indicação do ouvinte aqui do nosso território sertanejo. Nada melhor pra você matar a saudade de que Zezé de Camargo e Luciano, com o sucesso Saudades. Boa tarde, Bauru!

0: Tá aí o sucesso pra você aqui no território sertanejo de Guilherme Santiago, Chovendo Estrelas. Também passou por aqui As Marcianas, Quatro Semanas de Amor. Emílio Eduardo, Chora Coração. Isso é bom demais. 16h31, agora nós vamos pro giro comercial. Já já a gente volta aqui com mais território sertanejo pra você.
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5: 4:36.
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Olha nós aqui, outra vez, na sintonia, na melhor sintonia, na mais sertaneja, a mais gostosa. 87,9, uma rádio, muitas vozes, Canal Mais FM e o território sertanejo. Nessa tarde gostosa de terça-feira, né? Nada melhor do que ouvir esse modão aqui, ó. Paredes Azuis, João Mineiro e Marciano.

Ei, barbaridade, é que esse modão que a gente vai se despedindo hoje aqui no Território Sertanejo. Pra você, meu amigo, você, minha amiga, que ficou aí na escuta nossa. Muito obrigado pelo carinho da audiência, aquele salve, salve. Uma ótima final de tarde, final de noite pra você aí. Uma ótima final de terça-feira. Tô indo embora, amanhã tô de volta às 15 horas, aqui no mesmo Bate-Canal 87,9, Canal Mais FM, uma rádio muitas horas. Deixo você aí com a melhor companhia do rádio de Bauru e toda a região, Tião Camargo e no Rebique da Viola. Até amanhã, tchau, tchau, fui!

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1: Quatro e cinquenta e quatro.

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4: 4h58. 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
2: Alô, meus amigos, ouvintes da Canal Mais FM, da canalmaisfm.com.br. Nosso abraço, nosso carinho. Eu sou o Tião Camargo e estou chegando com mais um No Repique da Viola. Eu falo para você diretamente dos estúdios da Canal Mais FM, na rua Ori Pinheiro Bizola 97, bairro Alto Paraíso, cidade de Bauru, estado de São Paulo. Agora em Bauru são 17 horas mais 3 minutos, 17:03. A partir de agora você vai curtir comigo e nós vamos curtir juntos mais uma verdadeira seleção musical, destacando principalmente a música sertaneja de raiz. O nosso zap para você participar do programa 996-188790. 996-188790. Você pode participar enviando a sua mensagem através de um texto ou através de um áudio. Se áudio, até 30 segundos. Agora 17:04. Pessoal, ontem eu deixei de tocar algumas músicas, né? Alguns pedidos musicais, porque muita música repetida. O pessoal está pedindo muita música, quase sempre a mesma música, e nós estamos deixando de tocar. Ah, escolha, pensa aí, pesquisa, ó, qual que é a melhor música que você gosta aí do Tião Carreiro, do Dino Franco, do Lio e Léo, do Zic Zeca e tal. Agora, deixamos de tocar acho que umas 4, 5 músicas ontem, tá bom? Combinado? Então vamos lá. Do Tinoco e do Anacleto Rosa Júnior, do Tonico e Tinoco, 1964, Boi de Carro. Essa música foi gravada por Tonico e Tinoco. A primeira gravação que eles fizeram dessa música foi em 1951. Depois, do Raul Torres e Florencio, também 1964. Música que o Raul Torres já havia gravado esta música em 1937 com o Serrinha, sobrinho dele. Raul Torres e Antenor Serra, da cidade de Botucatu. Eles cantam Mineirinha, que é o Raul Torres e o Florencio, né? Depois, Vieira e Vieirinha, 1974, do Ado Benatti e do Arlindo Pinto. Adeus, querida. É uma das gravações feitas por Vieira e Vieirinha dessa música. Existem gravações mais antigas. Se não me engano, a primeira gravação desta música eles fizeram em 1955. Depois, outra em 74. Essa aqui é a gravação de 1978. Vamos escutar aí.
3: Não mais.

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1: Deixa comigo, agora 17 horas 15 minutos em Bauru. 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

0: Agora a evolução 17:17, chega, depois eu vou atender aqui o pedido, deixa eu ver, tem aqui o Antônio Carlos, né? Vou curar tua multa, bom Antônio Carlos? Tem também da Valdete, mais alguns áudios aqui, nós vamos escutar depois, tá bom? Eu vou prosseguindo aqui atendendo o Arthur e a Wanda, lá da Vila Independência, que pediram para ouvir a moda de viola, lá de 1960, do Carreirinho, Zé Carreiro e Carreirinho, Mulato Gordo. E depois, na sequência, para o Tomás, Alice e o Theo, em Agudos, aí o pessoal de Agudos, curtindo sal, no repique da viola comigo e pedindo música Abel e Caim, do Caim do Zé Russo, 1978, Adeus por Toda a Vida. E foi uma música aqui para o Wilson, lá da Vila Santista, que pediu essa música, deveras tem uma letra deveras interessante, né? A música é do paulistano, da Tapera Teodoro, 1968, Erro da Humanidade. Presta atenção na letra aí. Agora é bolo 17 e 18.
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10: 5:32.
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0: Oi, Tião Camargo, tudo bem? Aqui quem fala é a Maria do Parque Jaraguá. Tião, eu gostaria de ouvir a música Linda Cigana. Eu ofereço a todos da rádio, para minha amiga Creuza Sobral e para todos os ouvintes. Tenha uma boa tarde.
1: Ai, Tião Camargo, aqui ó, Valdete aqui da Costa Júnior Quadrado 7. Meu gato, você não toca uma moda de viola bem gostosa pra Val, Nenete Dorinho, Casinha. Eu quero fazer pro TT Boiadeiro, seu cachorro macabra, mandar um beijo pra Edimo lá do 3 Américo, Serafina, Taeme, um beijo pra Creuza Sobral, um beijo pro Dota, Marcelo Dota, o Cremonês, um beijo pra aquele rapaz de Piatininga, o João Massanaro Borracheiro e a Raquel Massanaro também. E um beijo pro seu cachorro Matias, um beijo pro Jota e um beijo pra todos os ouvintes. Beijo da pra você. Beijo pra aquele rapaz de Piatininga, o João Massanaro Borracheiro e a Raquel Massanaro também. E um beijo pro seu cachorro Matias, um beijo pro Jota

embora, cara. Faz uns 2 meses que tá lá, né? E já botaram o nome dela de Chiquinha. Ela vai todo dia lá debaixo do... eu durmo num apartamentinho, assim, num salão de festa. Vai me acordar todo dia lá, cara. Um barulhão danado, né? E tem também o Chicão. É um tatu que apareceu lá, que tá fazendo o maior estrago lá na chácara. Tudo que eu planto, o tatu arranca. Eu não sei o que eu faço mais com aquele tatu. Matar o tatu eu não vou. Eu acho que eu vou ensacar ele e vou despejar na chácara de alguém aí. Ô, Valdete, você não tem uma chácara aí pra nós levar aquele tatu? É um tatuzão enorme. Não é tatu galinha, não. Tatu galinha eu conheço. Deve ser tatu peba. Eu acho que é. Ou tatu cavalo. Não, tatu cavalo não é. É tatu peba. Tá certo? É cheio de vizinho lá, né? Então tá aí, Aparecida. Pediu, vai ouvir. Nós vamos ouvir com você. Do Silveira e do Dito Mineiro. Silveira e Barrinha. 1959. Linda Cigana. Essa música foi gravada depois por outras duplas. Entre elas pelo Silveira e Silveirinha. O seu irmão, né? E aparece como compositores o Silveira e o Silveirinha, mas não é. Essa música é do Silveira e do Dito Mineiro, certo? Já faleci, todo mundo aqui já morreu, né? Linda Cigana. E depois, do S. Rodrigues. Eu não sei quem é esse S. Rodrigues. Mas essa música, que a Valdete pediu, muito bonita, foi muito sucesso com o Douglas Cial, que aliás, o Douglas Cial gravou antes do Nenete Dorinha. Carmen Silva gravou essa música e ela se popularizou, na verdade, com o Silvio Brito. Muito sucesso, é sucesso até hoje com o Silvio Brito. É uma belíssima música. Ótimo pedido aí da Valdete. Nenete Dorinho, 1976, Casinha. E depois aqui, deixa eu ver quem pediu aqui, o Antônio Carlos. Antônio Carlos, o Nenê. Olha, o Vieira e Vieirinha não gravou esta música. E não é pedaço da minha vida, é um pedaço da minha vida. Quem gravou primeiro é de autoria do Raul Torres. Quem gravou primeiro foi o Raul Torres e Florencio, Cacique Pajé. Eles, Silva, Zé Goiano, inclusive, gravaram esta música. O Vieira gravou com o filho dele, em 1996. O Vieira, Júnior, o filho dele. O Vieirinha já tinha falecido, tá bom? Então eu vou tocar aqui com o Vieira e o filho dele, o Vieira Júnior. A música do Raul Torres, Um Pedaço da Minha Vida. Agora em Bauru, 17h37.

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2: Boa tarde, Tião Camargo. Aqui é o Camarguinho do Forró, passando para deixar meu abraço. O Tião, eu queria ouvir uma moda, o facão do Cristiano. Acho que é Zé Carreiro, Carreirinho, né? Oferecer para todo mundo, tá ligado? E já convidando o pessoal para estarem com a gente domingo na ABB. Camarguinho do Forró, Lucas dos Teclados, Joãozinho Sanfoneiro. Olha só, falei antes de 30 segundos, hein?
3: Deus abençoe, meu irmão.
4: Boa tarde, Tião. Que Deus abençoe a sua tarde. Tião, manda aí uma música boa dessa aí pra nós, tá? Aí eu ofereço pro Sarafim, pra minha neta Emma, pra minha neta Isadora, pra minha filha Jéssica, pra minha Ronaldo, pra Sula, pra Lola, pra Cresa Sobral, pra Mello, pro São Antônio, a nossa amiga Valdete, pro Tetê Baiadeira, foi melhor do Chaco da Gama, nosso amigo Rosivaldo, o pastor Fofonete, e todo o locutor, principalmente aí pra você, e o Jota, e toda a sua família, que Jesus abençoe. Vamos escutar,
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7: Deixa comigo, agora 17:49, 17:49, para você que está ligado, para você que está conectado, acompanhando comigo no Repique da Viola, nosso abraço, nosso carinho, obrigado pela audiência. E tá aí, prosseguindo, trazendo aí pro Camarguinho do Forró, né? Essa música foi gravada pelo Zé Carreiro e o Pardinho, né? Quando houve aquela primeira separação na dupla Tião Carreiro e Pardinho, Zé Carreiro e Carreirinho. O Tião foi cantar com o Carreirinho e o Zé Carreiro foi cantar com o Pardinho. Depois voltou tudo, né? Voltou tudo. O Zé Carreiro cantando com o Pardinho, eles gravaram em 1958. Do Zé Carreiro e do Dito Mineiro, o mesmo compositor da música que tocamos agora há pouco aí, da Linda Cigana, né? Com Silveira e o Barrinha. Facão do Cristiano. Até hoje eu não entendi bem a letra dessa música, hein? Vamos prestar atenção aqui. E depois na sequência, pra Edilma, alô Edilma, um abraço aí, obrigado pela audiência, tendo pedido também da Vilma, aqui na Vila Junta, a música do José Fortuna e do Mairi Porã, O Pardinho e o Pardal, uma gravação de 1979, Chuva de Pranto. E depois na sequência, o meu amigo Sidão, violeiro cantador dos Bão, aqui, mora aqui em uma quadra da rádio, né? Tá bom, Sidão? Ele é fã do Pedro e Paulo. Eu estive com o Pedro, o Paulo, né? O Pedro já é falecido, o Paulo, eu estive com ele em Brota. E o Paulo me deu num pendrive todas as músicas que ele gravou, a música, a dupla Pedro e Paulo. E eu presenteei o meu amigo Sidão com esse pendrive, né? Eu tenho todas essas músicas, né? Então, dei de presente pro Sidão. Tá aí, Sidão, ó, do Jorge Silva e do Pedro. Pedro e Paulo, 1979, Eu Amo Demais a Vida. Agora é Mauro, 17:51. Vamos escutar aí.
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8: 6:06.
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15: Deixa comigo, agora 18h40, louco, tá doido pra ir embora, né? 18h08, você está comigo, eu estou com você e nós estamos juntos, unidos pela Canal Mais FM, através do programa No Repique da Viola, que vai pro ar de segunda a sexta, das 17 às 19 horas, trazendo sempre a verdadeira seleção musical, destacando principalmente a música sertaneja de raiz. E por falar nisso, você que pediu aí, não vou nem falar seu nome, eu vou ficar tocando, como diz, tocando tambor pra maluco dançar. Meu, dó, né? Eu já ouvi essa música, não sei se foi aqui ou não, chama Calcinha de Renda, é isso? Meu, você não tem a menor condição de tocar isso aqui no programa. Essa música é ridícula, horrível, pornográfica, nojenta, não toco. Certo? Você que pede outra música, essa eu não vou tocar. Eu já toco algumas coisas aqui que fogem da música sertaneja de raiz, né? Se eu radicalizar mesmo, quase metade do que toca aqui não é música de raiz, tá certo? Meu amigo Ribeirinho Boca Rica tá curtindo comigo no Repique da Viola, ele que é o apresentador do programa Riqueza Sertaneja, aqui na Canal Mais FM. É lógico que é na Canal Mais FM, né? Aos domingos, das 12 às 15 horas, depois do programa Saudade Sertaneja, né? E também pro meu cunhado Zé Batista Nascimento, pé de bode. Está sempre curtindo, né? Através do Facebook lá em São Pedro. Um abração, um beijão pra você, pra Célia, pra Negra e pro Rogerinho. Moda é essa aqui, moda sertaneja de raiz, é isso aqui, ó, né, atendendo o Jurandir aqui do, esse conhece, hein, aqui do centro da cidade de Bauru, modão de viola caprichada de primeira, que faz a gente recordar, inclusive, quando a gente ia nas fazendas, a gente ia no baile a cavalo e tal, né, lembra, eu me lembro, eu fiz muito isso aí, ó, né, do Dino Franco e do Tião Carreiro Pardinho, eu não lembro, acho que o Dino também gravou essa música, né, gravou também. Tião Carreiro Pardinho, 1984, Pousada de Boiadeiro. Olha aí que modão de viola. E depois, atendendo a Vilma, aqui da Vila Junta, do Lanatel. Lanatel? Alencar e Alcino Alves. Esse é do Alcino Alves. Aqui é tudo Alcino Alves. Letra e música, né? Aí dava aí alguma coisa para os outros para puxar o saco, fazer média, e outra vez vendia, né? É, Teodoro Sampaio, 1998, Zé da Silva Brasileiro. E depois para Laís, escreve aí de onde você está falando, de onde você está escutando. Você pediu a música aqui com o Lourenço Lorival, mas eu vou tocar, eu não sei porque eu não achei com o Lourenço Lorival. Vou tocar essa música, que aliás é uma belíssima gravação, né? Dessa música que é a Sementinha do Itapuã e do Dino Franco, com Biá e Dino Franco, 1974, a primeira gravação dela. Depois o Dino Franco gravou com o Moraí em 82, para mim não ficou boa a gravação, a instrumentação não gostei. E o Lio e Léo também gravou essa música, acho que em 1980, até o LP que chama A Sementinha do Lio e Léo, né? Mas presta atenção nessa gravação, Biadinho Fran, a Sementinha. Ô meu amigo Luizão, eu ouvi seu áudio aqui. Eu não conheço nenhuma música que chama Posto 7. Pesquisei aqui, não achei. Eu tenho aqui Alto Posto 13, que pelo jeito que você falou, é a dupla João Celeste Cantador. Tá certo? João Celeste Cantador, mas é Alto Posto 13. Rever aí, depois você me fala. Aí eu toco Alto Posto 13 pra você, tá bom? Agora em Bauru 18 e 12, escuta aí.

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1: Boa tarde, Tião Camargo, que hoje é cara de programações. Por favor, João Mineiro Marciano. Café da manhã, ofereço para minha esposa, para você, para o Tete Boiadeiro, para o Ricardo Capuano, para o Pelego, para o João da Independência, para todos os amigos de Bauru região e o caminhoneiro Rosivaldo. Uma ótima boa noite para todo mundo.
2: Oi, Tião, boa noite, família Canal Mais. Que Deus abençoe essa nossa noite de terça-feira. Que seja de muitas bênçãos para todos nós. Tião, como sempre, estou aqui, ó, me divertindo com as minhas costuras, escutando a sua programação, tá? E quero desejar uma noite abençoada para você e para todos os meus amigos e amigas sem exceção. Ficam todos com Deus, que com Ele também estou. É a Creuza.
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4: Deixa comigo. Agora são 18 horas 23 minutos, 18h23. O Moacir, da cidade de Jaú, né, que pediu essa música, vem na sequência aí, tá me questionando. Eu sou muito ligado, já disse isso outras vezes, em datas, né? É, eu me lembro de alguma data, meu aniversário, aniversário de casamento, dos filhos, das netas, eu lembro tudo, né? Até porque se eu não lembrar, são 6 netas, a mulher e 2 filhas, uma mulherada que me cai de pau em cima. Mas eu não sou muito chegado em datas, não, é muito comércio hoje em dia. Ele tá me questionando, ontem foi o dia da proclamação da independência, e aqui na rádio, eu não sei se alguém falou, eu não falei nada. Até porque a independência do Brasil foi, conta a história, a gente precisa ler a história para saber de fato, né? Os acontecimentos. A independência do Brasil foi comprada junto a Portugal, né? É, um dinheiro emprestado da Inglaterra, 2 milhões de libras esterlinas. O Brasil pagou para Portugal reconhecer a independência. Essa é a história. Por quê? Porque a Inglaterra tinha interesse aqui no Brasil. É, a coisa vem de longe, essa brincadeira aí. Tinha interesse no pau-brasil, desmataram tudo o Brasil para levar embora o pau-brasil. Tinha interesse no ouro aqui do Brasil e acabou pagando os 2 milhões de libras esterlinas. Indenizou Portugal para que Portugal reconhecesse a independência. E, aliás, não foi nem o Dom Pedro que reconheceu a independência, que proclamou. Quem decretou a independência do Brasil foi uma mulher que nem brasileira era. Princesa Leopoldina, Maria Leopoldina, que era a esposa do Dom Pedro, que estava reinando no lugar dele na época. Ela decretou a independência do Brasil e mandou avisar o Dom Pedro. Ele não teve outra saída, né? Diz que gritou independência ou morte nas margens do Rio Piranha, que é tudo mentira também. Isso é, foi tudo, tá mais que comprovado que não houve esse grito aí também. Tudo invenção isso aí, né? Então eu não vou ficar perdendo meu tempo com essas baboseiras aí, que a gente de fato não sabe qual é a verdade, é, né? Agora são 18h25, vem chegando aí atendendo, tá aí o Moacir, lá da cidade de Jaú, do Raul Torres e Cornélio Pires, Dino Frank Moraí, Adeus Campina da Serra. Existem muitas gravações desta música, mas igual essa do Dino Frank Moraí, jamais alguém gravou. 1987, depois pro Jacaré do Parque das Nações, do Marciano e Darcy Rossi, João Mineiro Marciano. 1981, Último Café. Agora em Brasil, em Bauru, falando em Brasil, Brasil na cabeça. Agora em Bauru, 18h26. Mãe!

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1: 6h32. 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
2: Deixa comigo e atenção aí mais uma vez para o cardápio do jantar de hoje da Rotisserie Nossa Senhora Aparecida. 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A Vioma está me perguntando aqui, bom, mas se a mulher do Dom Pedro não era brasileira, o que, que ela era então? Ela era austríaca. Aquela época era uma baboseira, uma coisa ridícula. Isso aí não faz muito tempo que acabou, não. Eles casaram por procuração, ela tinha 17 anos, arrumaram uma mulher para o Dom Pedro, que também acho que era até de menor aí, ele morava no Rio de Janeiro, né? E arrumaram, ela morava em Portugal, mas era austríaca. Casaram por procuração, ainda foi um cara lá representar o Dom Pedro para casar os dois. Ela desembarcou no Rio de Janeiro, ela não conhecia o Dom Pedro, nem Dom Pedro conhecia ela. E já estavam casados por procuração. Então ela era austríaca, a mulher que proclamou a independência do Brasil. É mole! Vamos fazer uma moda de viola contando essa história qualquer dia, né? Tá certo, meu amigo Nicanor, do Jardim Terra Branca, pediu e vou ouvir do Mário Tcheco. Essa música eu já falei outra vez. Mas quem que é esse Mário Tcheco? Outras gravações dessa música aparecem sendo do Tonico e do Milton José. Que Mário Tcheco. Tonico e Tinoco, 1960, Tempo de Amor. E depois, na sequência, atendendo aqui o João Paulo do Parque Viaduto, Liu e Léo, 1972, do Bruno Linhares, Cascata. E mais um modão de viola aqui dessa feira com Zico e Zeca, que eu atendo aqui o João Carlos, lá de Catanduva. Alô, Catanduva. Alô, João Carlos, do Ted Vieira, do Valdemar Pimentel, Zico e Zeca, 1981, Canarinho Dobrador. É uma regravação, né? A primeira gravação eles fizeram em 1964. Modão de viola, vamos escutar aí. Ô Luizão, no próximo bloco eu vou colocar a tua música. Eu acho que é essa, não sei. Calma.

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1: Boa tarde, tchau. Aqui é o Luizão do Ouro Verde. Tchau, eu queria saber do que você tocasse pra nós aí, aquela música tá. Até outro dia você pôs pra tocar aí, mas você. Eu não sei o nome. Entendeu? É dois mineiros, falou com a voz macia, entendeu? Posto 7. Eu não lembro o nome que você falou, eu esqueci. Mas muito bonita a música, viu? É Posto 7. Sei que você é muito o seu poeta mesmo, aí você vai achar esse trem pra nós aí. Um abraço, que Deus te abençoe.

0: boa tarde, boa tarde, boa noite já, né, meu amigo, o Tião Camargo. Gostaria de ouvir a moda aí do Tunico Tinuco, feijão queimado, oferecer para toda a galera lá do Bairro Silvinho, Pelego Alô Meu Povo, Tonhão da Banca, Maurinho da Roteirinha da Sua Aparecida, toda a sua família Camargo aí, com todo o respeito, e a todos os ouvintes do Canal Mais FM, beleza? Canal Mais é uma rádio e muitas vozes. Sou seu fã, Tião. Tchau, obrigado.
1: Boa tarde, Tião Camargo, aqui é Aparecida de Arruda, do Parque Bauru. Gostaria de ouvir a música Arreio de Prata, oferecendo para o meu irmão José Carlos de Arruda e para todos os ouvintes da Canal Mais.
2: Boa noite, meu querido locutor. Aqui é o Francisco Eletricista. Estou aqui em casa, descansando, mais um dia finalizado, né? Com muito sucesso, graças a Deus. Estou aqui curtindo seu programa, porque seu programa, meu amigo, é muito 10. É maravilhoso mesmo. E um parabéns pelas músicas, pela atenção que você representa pra gente. Grande abraço pra você. Meu amigo, tô com saudade de que você tocasse pra mim, Menino da Porteira, com Sérgio Reis. Grande abraço.
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4: Deixa comigo agora, 18h51, irmão. Pessoal, não dá mais para atender pedido musical hoje. Outra coisa, eu andei colocando aqui alguns áudios que tá passando bem dos 100 segundos. Não vou colocar mais, hein? Não vou colocar mais. Capricha aí. Ah, eu sei que é difícil cronometrar, mas é difícil pra gente, senão a gente ocupa muito espaço do programa com os áudios. Tem que ser rápido, enxuto, enxuga aí, ó, a conversa e manda aí até 30 segundos, tá bom? Eu tenho aqui 3 últimos pedidos pra atender, não dá pra atender mais. Essa música eu não me lembro dela, Crioulo e Juvenil. Não tem nem o ano de gravação aqui do Lorival dos Santos e Jesus Belmiro. Resto de Felicidade. É um pedido da Ana Maria da Vila Independência. Aí, Ana. O Luizão, lá do Janeiro Verde. Eu não sei se... Eu não conheço nenhuma música com esse nome, Pulso 7. Já disse pra você. Não me lembro. E não sei, talvez seja esta música que você quer ouvir. É do Carlos César e do José Fortuna. João Celeste Cantador. 1982, Alto Poço 13. E também esse aqui não era mineiro, era um paulistano. Os dois, não sei que fim levou, tá certo? E depois, na sequência, a última para Dona Eva e seu Sebastião na Vila Falcão. Se der tempo, né? Não sei se vai conseguir rodar. O Lorival dos Santos, Leôncio Leonel, 1966, Chora Morena. Eu volto amanhã com mais um No Repique da Viola. Fique ligado. Canal Mais, é lógico.
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1: 8:01.
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10: 8:05.
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0: 8h32.
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1: 8h35.
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2: 8:39.
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